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0: Boa noite, são 3 horas.
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0: Boa noite, são 4 horas.
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0: Bom dia, são 5 horas.
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0: Bom dia, são 6 horas.
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0: Bom dia, são 7 horas.
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0: Bom dia, são 8 horas.
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3: 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cessionária. 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Assembleia. Autorização ao Conselho de Administração para praticar todos os atos jurídicos e materiais necessários ou convenientes à execução do contrato, incluindo requerer, junto da entidade reguladora para a comunicação social, o registro da transmissão do título Notícias da Covilhã e proceder às comunicações e formalidades legais inerentes. Autorização ao Conselho de Administração para assumir, em nome da cooperativa, a posição de empregadora relativamente aos trabalhadores afetos ao Jornal Notícias da Covilhã, nos termos do regime de transmissão de empresa ou estabelecimento previsto no Código do Trabalho. Deliberação sobre a atribuição de poderes especiais ao Presidente do Conselho de Administração e a outro membro do Conselho de Administração, ou a quem este vier a designar, para outorgar o contrato de cedência do título Notícias da Covilhã e assinar todos os documentos, requerimentos e declarações necessários à sua plena eficácia, incluindo perante a ERC e demais entidades públicas ou privadas. 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Outros assuntos relacionados com o ponto anterior que sejam submetidos à Assembleia nos termos da lei e dos estatutos. 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

0: Bom dia, são 9 horas.
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0: Bom dia, são 10 horas. 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A Câmara Municipal de Covilhã aprovou na reunião de dia 24 a abertura do período de consulta pública da proposta de Regulamento Municipal de Apoio às Freguesias, documento que pretende estabelecer o enquadramento jurídico para a atribuição de apoios municipais às juntas de freguesia. A proposta foi aprovada com o voto contra do PSD. Hélio Fazendeiro, presidente da autarquia, explicou que o regulamento define três linhas de apoio: a ação estratégica das freguesias, a ação estratégica municipal e apoio ao desenvolvimento do território, e prevê regras para a atribuição de apoios financeiros e em espécie, através de protocolos ou contratos-programa, bem como mecanismos de acompanhamento da execução e prestação de contas. Após a consulta pública, o documento regressará ao Executivo para a aprovação final, antes de seguir para a Assembleia Municipal. O vereador do PSD, Jorge Simões, reconheceu que a proposta representa uma evolução em alguns aspectos processuais, mas considerou que continua a não assegurar a transparência e a objetividade na distribuição dos apoios.
1: Conhecemos que este regulamento introduz aspectos positivos, nomeadamente uma melhor identificação das modalidades de apoio, a formalização através de protocolos ou contratos-programas, o acompanhamento da execução, a prestação de contas e a previsão das consequências do incumprimento. Contudo, tratando-se da aprovação final do regulamento, o essencial continua por resolver.
0: O social-democrata defendeu que o regulamento deveria definir desde logo critérios objetivos para a distribuição das verbas, em vez de remeter essa decisão para deliberações anuais da Câmara Municipal.
1: O regulamento não estabelece uma grelha de avaliação, ponderações, critérios de desempate ou limites mínimos e máximos de financiamento. Também não contém uma verdadeira fórmula de equidade territorial. Politicamente, um regulamento desta natureza deve garantir que a distribuição dos recursos municipais não depende da proximidade política, da capacidade de pressão ou de decisões casuísticas do Executivo.
0: Na resposta, o Presidente da Câmara, Hélio Fazendeiro, começou por recordar que o documento ainda não está em aprovação definitiva. O autarca explicou, contudo, que muitas das sugestões apresentadas não podem ser integradas, defendendo que critérios como a dotação orçamental ou as prioridades de financiamento devem ser definidos anualmente em função das opções políticas de cada orçamento.
2: O que nós estamos a falar aqui é consulta pública, portanto, nós vamos ter ainda agora 30 dias para consulta pública. Os contributos que o Sr. Vereador transmite são bons contributos que vão ser ponderados, sendo que na maioria deles, com toda a franqueza e com todo o respeito, eles não podem ser integrados, nem fazem muito sentido ser integrados, repare. Desde logo, a questão dos critérios e da dotação orçamental, ele tem que ser feito anualmente e de acordo com a prioridade política, no fundo, desse ano.
0: O Presidente da Câmara adiantou ainda que o regulamento resulta de um trabalho desenvolvido em articulação com as juntas de freguesia e manifestou o objetivo de o ver aprovado a tempo de entrar em vigor no exercício de 2027, disse também Hélio Fazendeiro. E a Festa de Santa Bebiana, capital da Jurupiga, um dos eventos mais emblemáticos do Conselho da Covilhã, está de regresso ao Paúl depois de um ano de interrupção decidido pela organização para repensar o futuro do certame e criar condições para a sua continuidade. Organizada pela Casa do Povo do Paúl, a festa, recuperada em 2005 após várias décadas de interrupção, tornou-se ao longo dos anos uma referência regional, afirmando-se como a maior e mais antiga festa de inverno do Conselho da Covilhã. A celebração é conhecida por preservar tradições populares ligadas à Jurupiga e à cultura serrana, atraindo milhares de visitantes todos os anos. No ano passado, a organização optou por não realizar a festa, justificando a decisão com os crescentes desafios logísticos e financeiros associados ao crescimento do evento. Em comunicado, a Casa do Povo do Paúl explicou que identificava problemas graves na produção do evento e considerou insuficientes os apoios disponíveis para garantir uma organização à altura da dimensão que a Santa Bebiana alcançou. O regresso da festa foi anunciado pela organização em nota de imprensa, sem revelar ainda outros pormenores. A Galeria António Lopes, na Covilhã, tem patente a exposição Que Mundo Maravilhoso, da autoria do pintor tortuzendense Guilherme Ramos. A mostra está patente ao público até 30 de agosto. A exposição, que poderá ser visitada de terça a domingo, entre as 10 e as 18 horas, tem a flor como elemento central, explorando a cor, o ritmo, a textura e a composição através de combinações cromáticas intensas e padrões vibrantes. Guilherme Ramos desenvolve atualmente o seu trabalho entre a Covilhã e Lisboa, iniciou a sua formação artística na Escola Secundária Campos Melo, licenciou-se em Pintura pela Faculdade de Belas Artes da Universidade de Lisboa e concluiu uma pós-graduação em Curadoria de Arte na Universidade Nova. Ao longo do seu percurso, tem exposto em diversos espaços. É o ponto final das notícias. Eu desejo-lhe a continuação de excelente sábado.

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8: 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Assembleia. 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Autorização ao Conselho de Administração para assumir, em nome da cooperativa, a posição de empregadora relativamente aos trabalhadores afetos ao Jornal Notícias da Covilhã, nos termos do regime de transmissão de empresa ou estabelecimento previsto no Código do Trabalho. Deliberação sobre a atribuição de poderes especiais ao Presidente do Conselho de Administração e a outro membro do Conselho de Administração, ou a quem este vier a designar, para outorgar o contrato de cedência do título Notícias da Covilhã e assinar todos os documentos, requerimentos e declarações necessários à sua plena eficácia, incluindo perante a ERC e demais entidades públicas ou privadas. Ponto 3. Outros assuntos relacionados com o ponto anterior que sejam submetidos à Assembleia nos termos da lei e dos estatutos. 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

0: Bom dia, são 11 horas.
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0: Bom dia, são 12 horas.
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6: 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Assembleia. Autorização ao Conselho de Administração para praticar todos os atos jurídicos e materiais necessários ou convenientes à execução do contrato, incluindo requerer, junto da entidade reguladora para a comunicação social, o registro da transmissão do título Notícias da Covilhã e proceder às comunicações e formalidades legais inerentes. Autorização ao Conselho de Administração para assumir, em nome da cooperativa, a posição de empregadora relativamente aos trabalhadores afetos ao Jornal Notícias da Covilhã, nos termos do regime de transmissão da empresa ou estabelecimento previsto no Código do Trabalho. Deliberação sobre a atribuição de poderes especiais ao Presidente do Conselho de Administração e a outro membro do Conselho de Administração, ou a quem este vier a designar, para outorgar o contrato de cedência do título Notícias da Covilhã e assinar todos os documentos, requerimentos e declarações necessários à sua plena eficácia, incluindo perante a ERC e demais entidades públicas ou privadas. Ponto 3. Outros assuntos relacionados com o ponto anterior que sejam submetidos à Assembleia nos termos da lei e dos estatutos. 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
1: Boa tarde, são 13 horas.
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0: Boa tarde, são 14 horas.
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1: 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Estatutos e do artigo 36º do Código Cooperativo, convocam-se os cooperadores da RCC, Rádio Clube da Covilhã, para se reunirem em Assembleia Geral Extraordinária, a realizar no dia 7 do mês de agosto, 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afetas à exploração do órgão de comunicação social Jornal Notícias da Covilhã, a celebrar entre a Goldiger Limitada, na qualidade de cedente, e a RCC, Rádio Clube da Covilhã CRL, na qualidade de 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Assembleia. Autorização ao Conselho de Administração para praticar todos os atos jurídicos e materiais necessários ou convenientes à execução do contrato, incluindo requerer, junto da entidade reguladora para a comunicação social, o registro da transmissão do título Notícias da Covilhã e proceder às comunicações e formalidades legais inerentes. Autorização ao Conselho de Administração para assumir, em nome da cooperativa, a posição de empregadora relativamente aos trabalhadores afetos ao Jornal Notícias da Covilhã, nos termos do regime de transmissão de empresa ou estabelecimento previsto no Código do Trabalho. Deliberação sobre a atribuição de poderes especiais ao Presidente do Conselho de Administração e a outro membro do Conselho de Administração, ou a quem este vier a designar, para outorgar o contrato de cedência do título Notícias da Covilhã e assinar todos os documentos, requerimentos e declarações necessários à sua plena eficácia, incluindo perante a ERC e demais entidades públicas ou privadas. 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Outros assuntos relacionados com o ponto anterior que sejam submetidos à Assembleia nos termos da lei e dos estatutos. 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

0: Boa tarde, são 15 horas.
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2: Notícias na Rádio Covilhã. A Câmara Municipal de Covilhã aprovou na reunião de dia 24 a abertura do período de consulta pública da proposta de regulamento municipal de apoio às freguesias, documento que pretende estabelecer o enquadramento jurídico para a atribuição de apoios municipais às juntas de freguesia. A proposta foi aprovada com o voto contra do PSD. Hélio Fazendeiro, presidente da autarquia, explicou que o regulamento define três linhas de apoio: a ação estratégica das freguesias, a ação estratégica municipal e apoio ao desenvolvimento do território, e prevê regras para a atribuição de apoios financeiros e em espécie através de protocolos ou contratos-programa, bem como mecanismos de acompanhamento da execução e prestação de contas. Após a consulta pública, o documento regressará ao Executivo para a aprovação final antes de seguir para a Assembleia Municipal. O vereador do PSD, Jorge Simões, reconheceu que a proposta representa uma evolução em alguns aspectos processuais, mas considerou que continua a não assegurar a transparência e a objetividade na distribuição dos apoios.
3: Conhecemos que este regulamento introduz aspectos positivos, nomeadamente uma melhor identificação das modalidades de apoio, a formalização através de protocolos ou contratos-programas, o acompanhamento da execução, a prestação de contas e a previsão das consequências do incumprimento. Contudo, tratando-se da aprovação final do regulamento, o essencial continua por resolver.
2: O social-democrata defendeu que o regulamento deveria definir desde logo critérios objetivos para a distribuição das verbas, em vez de remeter essa decisão para deliberações anuais da Câmara Municipal.
3: O regulamento não estabelece uma grelha de avaliação, ponderações, critérios de desempate ou limites mínimos e máximos de financiamento. Também não contém uma verdadeira fórmula de equidade territorial. Politicamente, um regulamento desta natureza deve garantir que a distribuição dos recursos municipais não depende da proximidade política, da capacidade de pressão ou de decisões casuísticas do Executivo.
2: Na resposta, o Presidente da Câmara, Hélio Fazendeiro, começou por recordar que o documento ainda não está em aprovação definitiva. O autarca explicou, contudo, que muitas das sugestões apresentadas não podem ser integradas, defendendo que critérios como a dotação orçamental ou as prioridades de financiamento devem ser definidos anualmente em função das opções políticas de cada orçamento.
4: Nós estamos a falar aqui é consulta pública, portanto, nós vamos ter ainda agora 30 dias para consulta pública. Os contributos que o Sr. Vereador transmite são bons contributos que vão ser ponderados, sendo que na maioria deles, com toda a franqueza e com todo o respeito, eles não podem ser integrados, nem fazem muito sentido ser integrados, repare. Desde logo, a questão dos critérios e da dotação orçamental, ele tem que ser feito anualmente e de acordo com a prioridade política, no fundo, desse ano.
2: O Presidente da Câmara adiantou ainda que o regulamento resulta de um trabalho desenvolvido em articulação com as juntas de freguesia e manifestou o objetivo de o ver aprovado a tempo de entrar em vigor no exercício de 2027, disse também Hélio Fazendeiro. E a festa de Santa Bebiana, capital da Jurupiga, um dos eventos mais emblemáticos do Conselho da Covilhã, está de regresso ao Paúl depois de um ano de interrupção, decidido pela organização para repensar o futuro do certame e criar condições para a sua continuidade. Organizada pela Casa do Povo do Paúl, a festa, recuperada em 2005, após várias décadas de interrupção, tornou-se ao longo dos anos uma referência regional, afirmando-se como a maior e mais antiga festa de inverno do Conselho da Covilhã. A celebração é conhecida por preservar tradições populares ligadas à Jurupiga e à cultura serrana, atraindo milhares de visitantes todos os anos. No ano passado, a organização optou por não realizar a festa, justificando a decisão com os crescentes desafios logísticos e financeiros associados ao crescimento do evento. Em comunicado, a Casa do Povo do Paúl explicou que identificava problemas graves na produção do evento e considerou insuficientes os apoios disponíveis para garantir uma organização à altura da dimensão que a Santa Bebiana alcançou. O regresso da festa foi anunciado pela organização em nota de imprensa, sem revelar ainda outros pormenores. A Galeria António Lopes, na Covilhã, tem patente a exposição Que Mundo Maravilhoso, da autoria do pintor tortuzendense Guilherme Ramos. A mostra está patente ao público até 30 de agosto. A exposição, que poderá ser visitada de terça a domingo, entre as 10 e as 18 horas, tem a flor como elemento central, explorando a cor, o ritmo, a textura e a composição através de combinações cromáticas intensas e padrões vibrantes. Guilherme Ramos desenvolve atualmente o seu trabalho entre a Covilhã e Lisboa, iniciou a sua formação artística na Escola Secundária Campos Melo, licenciou-se em pintura pela Faculdade de Belas Artes da Universidade de Lisboa e concluiu uma pós-graduação em curadoria de arte na Universidade Nova. Ao longo do seu percurso, tem exposto em diversos espaços. É o ponto final das notícias. Eu desejo-lhe a continuação de excelente sábado.

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0: tarde, são 16 horas.
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1: 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Estatutos e do artigo 36º do Código Cooperativo, convocam-se os cooperadores da RCC, Rádio Clube da Covilhã, para se reunirem em Assembleia Geral Extraordinária, a realizar no dia 7 do mês de agosto, pelas 17 horas na sede da cooperativa, na Quinta da Lâmpada, lote 27, lojas A e B, na Boidobra, com a seguinte ordem de trabalhos. Ponto 1, informação e apresentação pelo Conselho de Administração da proposta de celebração de contrato de cedência do título Notícias da Covilhã, bem como dos bens, direitos e posições contratuais afetas à exploração do órgão de comunicação social Jornal Notícias da Covilhã, a celebrar entre a Goldiger Limitada, na qualidade de cedente, e a RCC, Rádio Clube da Covilhã CRL, na qualidade de cessionária. Ponto 2. Discussão e deliberação sobre a autorização à RCC, Rádio Clube da Covilhã CRL, para celebrar o contrato referido no ponto anterior, incluindo autorização ao Conselho de Administração para, em nome da cooperativa, negociar, aprovar e celebrar o contrato de cedência do título Notícias da Covilhã e demais bens e direitos relacionados com a Goldiger Limitada, nos termos da minuta apresentada à Assembleia. Autorização ao Conselho de Administração para praticar todos os atos jurídicos e materiais necessários ou convenientes à execução do contrato, incluindo requerer, junto da entidade reguladora para a comunicação social, o registro da transmissão do título Notícias da Covilhã e proceder às comunicações e formalidades legais inerentes. Autorização ao Conselho de Administração para assumir, em nome da cooperativa, a posição de empregadora relativamente aos trabalhadores afetos ao Jornal Notícias da Covilhã, nos termos do regime de transmissão da empresa ou estabelecimento previsto no Código do Trabalho. 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Ponto 3. Outros assuntos relacionados com o ponto anterior que sejam submetidos à Assembleia nos termos da lei e dos estatutos. Nos termos dos estatutos, a Assembleia Geral reunirá à hora indicada na convocatória, se estiver presente mais de metade dos cooperadores com direito a voto ou seus representantes devidamente credenciados, reunindo uma hora depois com qualquer número de cooperadores, caso tal não se verifique.
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0: Boa tarde, são 17 horas.
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0: Boa tarde, são 18 horas.
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2: Notícias na Rádio Covilhã. A Câmara Municipal da Covilhã aprovou na reunião de dia 24 a abertura do período de consulta pública da proposta de Regulamento Municipal de Apoio às Freguesias, documento que pretende estabelecer o enquadramento jurídico para a atribuição de apoios municipais às juntas de freguesia. A proposta foi aprovada com o voto contra do PSD. Hélio Fazendeiro, presidente da autarquia, explicou que o regulamento define três linhas de apoio: a ação estratégica das freguesias, a ação estratégica municipal e apoio ao desenvolvimento do território, e prevê regras para a atribuição de apoios financeiros e em espécie, através de protocolos ou contratos-programa, bem como mecanismos de acompanhamento da execução e prestação de contas. Após a consulta pública, o documento regressará ao Executivo para a aprovação final, antes de seguir para a Assembleia Municipal. O vereador do PSD, Jorge Simões, reconheceu que a proposta representa uma evolução em alguns aspectos processuais, mas considerou que continua a não assegurar a transparência e a objetividade na distribuição dos apoios.
3: Conhecemos que este regulamento introduz aspectos positivos, nomeadamente uma melhor identificação das modalidades de apoio, a formalização através de protocolos ou contratos-programas, o acompanhamento da execução, a prestação de contas e a previsão das consequências do incumprimento. Contudo, tratando-se da aprovação final do regulamento, o essencial continua por resolver.
2: O social-democrata defendeu que o regulamento deveria definir desde logo critérios objetivos para a distribuição das verbas, em vez de remeter essa decisão para deliberações anuais da Câmara Municipal.
3: O regulamento não estabelece uma grelha de avaliação, ponderações, critérios de desempate ou limites mínimos e máximos de financiamento. Também não contém uma verdadeira fórmula de equidade territorial. Politicamente, um regulamento desta natureza deve garantir que a distribuição dos recursos municipais não depende da proximidade política, da capacidade de pressão ou de decisões casuísticas do Executivo.
2: Na resposta, o Presidente da Câmara, Hélio Fazendeiro, começou por recordar que o documento ainda não está em aprovação definitiva. O autarca explicou, contudo, que muitas das sugestões apresentadas não podem ser integradas, defendendo que critérios como a dotação orçamental ou as prioridades de financiamento devem ser definidos anualmente em função das opções políticas de cada orçamento.
4: Nós estamos a falar aqui é consulta pública, portanto, nós vamos ter ainda agora 30 dias para consulta pública. Os contributos que o Sr. Vereador transmite são bons contributos que vão ser ponderados. Sendo que na maioria deles, com toda a franqueza e com todo o respeito, eles não podem ser integrados, nem fazem muito sentido ser integrados, repare. Desde logo, a questão dos critérios e da dotação orçamental, ele tem que ser feito anualmente e de acordo com a prioridade política, no fundo, desse ano.
2: O Presidente da Câmara adiantou ainda que o regulamento resulta de um trabalho desenvolvido em articulação com as juntas de freguesia e manifestou o objetivo de o ver aprovado a tempo de entrar em vigor no exercício de 2027, disse também Hélio Fazendeiro. E a Festa de Santa Bebiana, capital da Jurupiga, um dos eventos mais emblemáticos do Conselho da Covilhã, está de regresso ao Paúl depois de um ano de interrupção decidido pela organização para repensar o futuro do certame e criar condições para a sua continuidade. Organizada pela Casa do Povo do Paúl, a festa, recuperada em 2005 após várias décadas de interrupção, tornou-se ao longo dos anos uma referência regional, afirmando-se como a maior e mais antiga festa de inverno do Conselho da Covilhã. A celebração é conhecida por preservar tradições populares ligadas à jurupiga e à cultura serrana, atraindo milhares de visitantes todos os anos. No ano passado, a organização optou por não realizar a festa, justificando a decisão com os crescentes desafios logísticos e financeiros associados ao crescimento do evento. Em comunicado, a Casa do Povo do Paúl explicou que identificava problemas graves na produção do evento e considerou insuficientes os apoios disponíveis para garantir uma organização à altura da dimensão que a Santa Bebiana alcançou. O regresso da festa foi anunciado pela organização em nota de imprensa, sem revelar ainda outros pormenores. A Galeria António Lopes, na Covilhã, tem patente a exposição Que Mundo Maravilhoso, da autoria do pintor tortuzendense Guilherme Ramos. A mostra está patente ao público até 30 de agosto. A exposição, que poderá ser visitada de terça a domingo, entre as 10 e as 18 horas, tem a flor como elemento central, explorando a cor, o ritmo, a textura e a composição através de combinações cromáticas intensas e padrões vibrantes. Guilherme Ramos desenvolve atualmente o seu trabalho entre a Covilhã e Lisboa. Iniciou a sua formação artística na Escola Secundária Campos Melo, licenciou-se em pintura pela Faculdade de Belas Artes da Universidade de Lisboa e concluiu uma pós-graduação em curadoria de arte na Universidade Nova. Ao longo do seu percurso, tem exposto em diversos espaços. É o ponto final das notícias. Eu desejo-lhe a continuação de excelente sábado.

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13: 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cooperativa, negociar, aprovar e celebrar o contrato de cedência do título Notícias da Covilhã e demais bens e direitos relacionados com a Goldiger Limitada, nos termos da minuta apresentada à Assembleia. Autorização ao Conselho de Administração para praticar todos os atos jurídicos e materiais necessários ou convenientes à execução do contrato, incluindo requerer, junto da entidade reguladora para a comunicação social, o registro da transmissão do título Notícias da Covilhã e proceder às comunicações e formalidades legais inerentes. Autorização ao Conselho de Administração para assumir, em nome da cooperativa, a posição de empregadora relativamente aos trabalhadores afetos ao Jornal Notícias da Covilhã, nos termos do regime de transmissão de empresa ou estabelecimento previsto no Código do Trabalho. Deliberação sobre a atribuição de poderes especiais ao Presidente do Conselho de Administração e a outro membro do Conselho de Administração ou a quem este vier a designar para outorgar o contrato de cedência do título Notícias da Covilhã e assinar todos os documentos, requerimentos e declarações necessários à sua plena eficácia, incluindo perante a ERC e demais entidades públicas ou privadas. 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

0: Boa tarde, são 19 horas.
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1: Boa noite, são 20 horas.
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0: 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afetas à exploração do órgão de comunicação social Jornal Notícias da Covilhã, a celebrar entre a Goldiger Limitada, na qualidade de cedente, e a RCC Rádio Clube da Covilhã CRL, na qualidade de cessionária. 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Discussão e deliberação sobre a autorização à RCC, Rádio Clube da Covilhã CRL, para celebrar o contrato referido no ponto anterior, incluindo autorização ao Conselho de Administração para, em nome da cooperativa, negociar, aprovar e celebrar o contrato de cedência do título Notícias da Covilhã e demais bens e direitos relacionados com a Goldiger Limitada, nos termos da minuta apresentada à Assembleia. Autorização ao Conselho de Administração para praticar todos os atos jurídicos e materiais necessários ou convenientes à execução do contrato, incluindo requerer, junto da entidade reguladora para a comunicação social, o registro da transmissão do título Notícias da Covilhã e proceder às comunicações e formalidades legais inerentes. Autorização ao Conselho de Administração para assumir, em nome da cooperativa, a posição de empregadora relativamente aos trabalhadores afetos ao Jornal Notícias da Covilhã, nos termos do regime de transmissão de empresa ou estabelecimento previsto no Código do Trabalho. Deliberação sobre a atribuição de poderes especiais ao Presidente do Conselho de Administração e a outro membro do Conselho de Administração, ou a quem este vier a designar, para outorgar o contrato de cedência do título Notícias da Covilhã e assinar todos os documentos, requerimentos e declarações necessários à sua plena eficácia, incluindo perante a ERC e demais entidades públicas ou privadas. Ponto 3. Outros assuntos relacionados com o ponto anterior que sejam submetidos à Assembleia nos termos da lei e dos estatutos. Nos termos dos estatutos, a Assembleia Geral reunirá à hora indicada na convocatória, se estiver presente mais de metade dos cooperadores com direito a voto ou seus representantes devidamente credenciados, reunindo uma hora depois com qualquer número de cooperadores, caso tal não se verifique.
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0: Boa noite, são 21 horas.
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0: RCC, Rádio Clube da Covilhã. Convocatória de Assembleia Geral Extraordinária. Nos termos do número 4 do artigo 20º dos Estatutos da RCC, Rádio Clube da Covilhã CRQL, do Conselho de Administração, pela presente convocatória, nos termos do artigo 21º e do artigo 22º dos referidos Estatutos e do artigo 36º do Código Cooperativo, convocam-se os cooperadores da RCC, Rádio Clube da Covilhã, para se reunirem em Assembleia Geral Extraordinária, a realizar no dia 7 do mês de agosto, pelas 17 horas na sede da cooperativa, na Quinta da Lâmpada, lote 27, lojas A e B, na Boidobra, com a seguinte ordem de trabalhos. Ponto 1, informação e apresentação pelo Conselho de Administração da proposta de celebração de contrato de cedência do tipo Notícias da Covilhã, bem como dos bens, direitos e posições contratuais afetas à exploração do órgão de comunicação social Jornal Notícias da Covilhã, a celebrar entre a Goldiger Limitada, na qualidade de cedente, e a RCC, Rádio Clube da Covilhã CRL, na qualidade de cessionária. Ponto 2. Discussão e deliberação sobre a autorização à RCC, Rádio Clube da Covilhã CRL, para celebrar o contrato referido no ponto anterior, incluindo autorização ao Conselho de Administração para, em nome da cooperativa, negociar, aprovar e celebrar o contrato de cedência do título Notícias da Covilhã e demais bens e direitos relacionados com a Goldiger Limitada, nos termos da minuta apresentada à Assembleia. Autorização ao Conselho de Administração para praticar todos os atos jurídicos e materiais necessários ou convenientes à execução do contrato, incluindo requerer, junto da entidade reguladora para a comunicação social, o registro da transmissão do título Notícias da Covilhã e proceder às comunicações e formalidades legais inerentes. Autorização ao Conselho de Administração para assumir, em nome da cooperativa, a posição de empregadora relativamente aos trabalhadores afetos ao Jornal Notícias da Covilhã, nos termos do regime de transmissão de empresa ou estabelecimento previsto no Código do Trabalho. Deliberação sobre a atribuição de poderes especiais ao Presidente do Conselho de Administração e a outro membro do Conselho de Administração, ou a quem este vier a designar, para outorgar o contrato de cedência do título Notícias da Covilhã e assinar todos os documentos, requerimentos e declarações necessários à sua plena eficácia, incluindo perante a ERC e demais entidades públicas ou privadas. Ponto 3. Outros assuntos relacionados com o ponto anterior que sejam submetidos à Assembleia nos termos da lei e dos estatutos. Nos termos dos estatutos, a Assembleia Geral reunirá à hora indicada na convocatória, se estiver presente mais de metade dos cooperadores com direito a voto ou seus representantes devidamente credenciados, reunindo uma hora depois com qualquer número de cooperadores, caso tal não se verifique.
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0: Boa noite, são 23 horas.
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0: Boa noite, são 0 horas.
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0: Boa noite, é uma hora. 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